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4: 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São 2 horas no coração do Alentejo. 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
3: 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São 3 horas. 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
3: 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São 4 horas. 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
5: 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São 5 horas. No coração do Alentejo.
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3: 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São 6 horas. 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
8: 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São 7 horas. 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

0: Bom dia, seja bem-vindo a esta edição informativa na Rádio Vidigueira, quinta-feira, 8 de outubro. A Federação do UPS Baixo Alentejo exige que a obra de ampliação e requalificação do Hospital de Beja conste do Orçamento do Estado para 2027. Segundo o UPS Baixo Alentejo, em comunicado, a ampliação e requalificação do Hospital José Joaquim Fernandes foi decidida pelo Governo do PS em dezembro de 2023 e dotada no Orçamento do Estado para 2025, com um investimento estimado de 118 milhões de euros. Em agosto de 2024, a Unidade Local de Saúde Baixo Alentejo apontava o início das obras para o segundo semestre de 2026. Os socialistas do Baixo Alentejo referem que, dois anos depois, a obra não avançou e o concurso para projeto de arquitetura não foi lançado. A Ministra da Saúde prometeu o concurso para o início deste ano. As peças estão aprovadas pela USBA desde abril. Segundo a Federação Socialista, em junho, questionado no Parlamento pelo deputado Pedro do Carmo, o Governo não soube dizer quando transferiria a verba, limitando-se a dizer que procurava a fonte de financiamento. Estamos em outubro e o concurso continua por lançar. Nos próximos dias, o Governo apresenta o Orçamento do Estado para 2027 e os socialistas exigem que a ampliação do Hospital de Beja tem de lá constar, com verba inscrita e programação até à conclusão da obra. O PS exige ainda que o Governo diga quando lançou o concurso, que financiamento está assegurado e qual o calendário para que a obra avance em 2027, como foi prometido. O Conselho de Barrancos viu reforçada a sua capacidade de prevenção de incêndios rurais e de gestão ativa do território. Segundo anunciou a Câmara Municipal de Barrancos, o município recebeu uma nova viatura destinada à equipa de sapadores florestais que permitirá melhorar as condições de mobilidade, segurança e eficácia dos operacionais no terreno. Este novo meio vem apoiar o trabalho desenvolvido ao longo de todo o ano na limpeza de vegetação e matos, manutenção das faixas de gestão de combustível e na conservação e manutenção de caminhos rurais. A entrega oficial decorreu no passado dia 1 de outubro, na Guarda, no âmbito de uma iniciativa do Governo que contemplou a entrega de 37 novos equipamentos, entre tratores florestais e viaturas destinadas às equipas de sapadores florestais de várias regiões do país. Com este novo meio, o município de Barrancos diz continuar a investir na prevenção, proteção e valorização do território e do seu património natural. A Rede de Museus do Baixo Alentejo promove no próximo dia 12 de outubro, no Cineteatro Caridade em Moura, o seu 8º encontro com o tema Gestão de Riscos em Museus, entre a salvaguarda, a gestão e o planeamento. Num contexto em que a preservação do património cultural exige uma abordagem cada vez mais integrada e preventiva, o encontro pretende constituir-se como um espaço de reflexão, partilha de experiências e debate em torno dos desafios que se colocam às instituições museológicas na identificação, prevenção e gestão dos diferentes riscos que podem comprometer as suas coleções, edifícios, equipas e públicos. Ao reunir profissionais e especialistas da área, esta iniciativa procura promover o conhecimento e a cooperação entre instituições, valorizando a definição de estratégias de planeamento e de salvaguarda que contribuam para uma gestão mais consciente, preparada e sustentável do património. A Câmara Municipal de Castro Verde promoveu trabalhos de pintura e conservação nos edifícios da Biblioteca Municipal Manuel da Fonseca e no Fórum Municipal. A intervenção, segundo anunciou a autarquia, decorreu no âmbito de uma empreitada de manutenção e conservação de edifícios públicos municipais. Os trabalhos tiveram como objetivo assegurar a manutenção e conservação dos equipamentos municipais, contribuindo para a sua valorização e para a melhoria das condições de utilização e apresentação dos espaços. Na Biblioteca Municipal Manuel da Fonseca, os trabalhos representam um investimento de 43.410 euros, enquanto no Fórum Municipal o investimento ascende aos 32.758 euros. No total, a Câmara Municipal investiu 76.168 euros na intervenção nestes equipamentos. Uma ação que, segundo a Câmara de Castro Verde, integra a Estratégia Municipal de Manutenção e Valorização do Património Público, assegurando a preservação e conservação dos edifícios municipais e a qualidade dos espaços disponibilizados à população. Final desta edição informativa, com a previsão do estado do tempo para hoje. Nesta quinta-feira, o Instituto Português do Mar e da Atmosfera prevê céu pouco nublado ou limpo, aumentando temporariamente a nubosidade no interior durante a tarde, com vento fraco moderado do quadrante norte, superando por vezes forte, uma pequena descida da temperatura mínima, uma pequena subida da temperatura máxima. Máximas essas que poderão atingir os 28 graus em Beja e Évora, 24 em Porto Alegre, 25 em Sines.
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0: Os UHF nesta manhã de quinta-feira, 8 de outubro do ano de 2026. Eu, Maria José, vou ficar consigo até bem perto das 11 horas da manhã. 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Votos de um bom dia para todos. Boa viagem, se for o caso.
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0: 18 minutos passam neste momento das 9 horas. Continuamos dentro do tempo e vamos dar lugar aos títulos dos jornais com Marco Abundância. Bom dia, Marco.
1: Bom dia, Maria José Mota. Bom dia a todo o auditório que nos segue nesta manhã de quinta-feira. Vamos conhecer alguns dos temas em destaque na imprensa nacional. Na capa do Público, o Governo prepara fusões na saúde e a criação de uma agência pública. O Orçamento de Estado de 2027 é hoje apresentado. Num mundo imerso em dívida, impõe-se a dose certa de prudência. Fraude do IVA, 39 detidos em Portugal, em caso que chega aos 410 milhões. No JN, centena e meia de empresas envolvidas em burla milionária no IVA de telemóveis. O Jornal de Notícias, que chama também a destaque uma equipa que nunca se vergou. André Villas-Boas garante firmeza na defesa do clube, lembra Jorge Costa e elogia a humanidade de Fariole na gala dos Dragões de Ouro. Picadas mortais de vespa asiática fazem disparar os alarmes. Saúde, há menos gente a recusar-se a doar os órgãos na morte. Na capa do Correio da Manhã, orçamento traz nova descida do IRS. Federação espera Ronaldo já na próxima convocatória. Morreu o símbolo da luta pela habitação em Espanha, Mari Carmen. Cheiro a peixe e queijo obriga a aterragem de emergência. 21 detidos, 500 quilos de cocaína dão à costa na tocha. Quanto ao Diário de Notícias, Banco de Portugal pede apoios mais certeiros nos combustíveis. 3 anos depois, israelitas lembram com dor e críticas o 7 de outubro. Palestinianos choram a destruição de Gaza. O Parlamento Ventura ataca a Kiar Branco por querer limites ao número de CPI. Quanto aos económicos, na capa do Jornal de Negócios, nesta quinta-feira, o destaque neste especialista em economia, na edição desta quinta-feira, o Jornal de Negócios chama a capa. Agora aqui com um compasso de espera, o orçamento do Estado, naturalmente, IRS, choque fiscal da Troika ainda castiga rendimentos mais altos, condutores estão a ir aos super para testar com combustíveis baratos, garantia pública, banca ainda tem 50% do plafond para esgotar até final do ano. No Jornal Económico, casas sobrelotadas com jovens sub 30 ao nível mais alto em 18 anos. Portugal está pior agora do que há 10 anos. Fundo para a competitividade, um desafio para as empresas. Proibição de exportação de diesel pode piorar a situação. Palavras do céu da Chevron. Quanto aos desportivos, na capa da Bola, nesta quinta-feira, Echeverri está pronto. Benfica recebe Guimarães no regresso da Liga. Lesão de Sudakov abre espaço para novidade no 11 encarnado. Semanas intensas no Seixal favorecem o argentino. No Sporting, Rui Borges quer matar fantasmas, tem apenas 10 pontos em 30 possíveis frente a Benfica, Porto e Braga, Ibrahim Abá de regresso. Farioli, Diogo Costa e Frohult são dragões de ouro. Futebol internacional, despedida de Messi até por Ronaldo foi abençoada. Na capa do Record, em destaque na edição de hoje, jackpot Pavlidis, renovou e passou a ser o mais bem pago do plantel. Reação exemplar à proposta milionária do Fenerbahçe agradou Assad. Turcos ofereciam 50 milhões às águias e salário de 8 milhões mais bónus do avançado. Marco Silva dá oportunidade a quase todos, só uns atuaram mais de metade dos minutos. Na seleção proença confia na reconciliação. Palavras de CR7 dão esperança. Jesus continua em silêncio. No Sporting, via aberta para Ioannidis em Braga. Soares voltou a jogar pela Colômbia. Motivado com desempenhos pela Grécia, Cafetero não cumprirá 72 horas de descanso caso entre em campo. Bá regressa aos treinos. Dragão de ouro para Farioli. A responsabilidade de perseguir mais troféus. Mais representada na primeira categoria, a Associação de Futebol de Porto lidera a arbitragem. Na capa do jogo, na edição de hoje, também os Dragões de Ouro em destaque. Firmeza dentro e fora do campo. Villas-Boas chama todos para a luta numa grande festa do orgulho portista, marcada por emoções fortes. Tributo, Farioli, Froholt, Diogo, Futre e Cubilhas foram os mais aplaudidos. Não aceitaremos que o respeito pelo Porto dependa da conveniência de quem fala. O contributo de Jorge Costa permanece bem vivo no campeonato que conquistamos. No Benfica, Rui Costa aumenta salário de Pavlidis. No Sporting, uma pedreira na cabeça de Rui Borges. Ainda na Seleção Nacional, Ronaldo já está suspenso pela Federação Portuguesa de Futebol. São os destaques nesta quinta-feira.
0: Continuamos dentro do tempo. Bom dia para todos e até já.
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1: E agora sim, vamos lembrar que os preços dos combustíveis desta semana é 2,119 o gasóleo simples, o gasóleo especial a 2,179, a gasolina 95 a 2,031 e a gasolina 98 a 2,276. 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
1: 8 minutos apenas para as 10 horas. Estamos a entrar nesta reta final da primeira hora de hoje dentro do tempo. Às 10, a informação com Marco Abundância. Estou de volta logo a seguir. Bom dia.

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8: Agora sim, vamos ficar com a informação das 10, com Marco Abundância. Bom dia, Marco, mais uma vez.
9: Bom dia, o PS exige a ampliação e a requalificação do Hospital de Beja no Orçamento de Estado 2027. O Governo nomeia a Comissão Administrativa para a Junta de Freguesia de Ferreira, no Alentejo. ANA vai investir 3 milhões de euros no aeroporto de Beja. A abertura da talha acontece a 11 de novembro no Centro Interpretativo de Vintalha, em Vila de Frades. Multibanco Social chega ao Conselho de Mértola. O município de Moura reforça sistema de avisos à população. Barrancos com nova viatura para os sapadores florestais. Moura vai acolher encontro de rede de museus do Baixo Alentejo, biblioteca e fórum municipal de Castro Verde, alvo de conservação. Títulos que iremos desenvolver no bloco informativo do meio-dia.
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1: Bubo Espinho e Dama, roubei-te um beijo. Vamos continuar com algumas informações. Castro Verde e Vila Real de Santo António recebem no próximo sábado, dia 10 de outubro, duas iniciativas do Open Day da Pedalar Sem Idade Portugal. Passeios com bicicletas adaptadas, voluntariado e convívio vão servir para chamar a atenção para a importância das relações e ao isolamento, numa jornada que coincide com o Dia Mundial da Saúde Mental. Serpa, dar um futuro ao passado. É a exposição itinerante sobre o património português no âmbito das Jornadas Europeias do Património. É uma exposição que vai estar patente ao público no Salão Polivalente do Castelo de Serpa.
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1: Vamos deixar aqui também a informação que hoje é, aliás, o Dia Nacional dos Castelos. Vai realizar-se nos próximos dias 10 e 11 de outubro. A Câmara Municipal de Serpa vai assinalar o Dia Nacional dos Castelos com atividades de recriação histórica nas alcáçovas do castelo, dando a conhecer a vida dos cavaleiros medievais através de demonstrações de combate, experimentação de tiro com arco e a pequenas palestras, exposições e manuseamento de armas. É uma das iniciativas que vai decorrer nos dias 10 e 11 de outubro. Lembrar que dia 10 de outubro realiza-se a excursão a Fátima, realizada pela Junta de Freguesia de Vera Cruz, uma organização da Junta de Freguesia de Vera Cruz, e uma excursão que está integrada também nas atividades da Junta de Freguesia. O Festival Internacional de Órgão de Évora, um concerto dia 10 de outubro às 17 horas, na Igreja de São Vicente de Fora, em Lisboa. A entrada é livre, mas com reservas. Dia 15 de novembro às 18 horas, na Igreja de São Francisco, em Évora.

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2: A Vila Histórica de Marvão recebe nos dias 9, 10 e 11 de outubro a 19ª edição do Festival Almoçaça, evento que assinala as origens islâmicas do concelho. Por isso, vamos continuar com algumas informações. Vamos lhe deixar aqui a biblioteca. Aliás, a Biblioteca Municipal de Ourique está a receber a exposição Fabulosa Alegria, de Ânia Aquareluda e Sorina Mariana. Vamos lembrar que a exposição A Tiragem da Cortiça Antes e Depois vai estar patente ao público no Passo dos Henriques, em Alcáçovas, até 31 de dezembro. Seguimos com os Monda, com o tema O Teu Lugar. Votos de um bom dia para todos e até já.

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1: O Cine Oriental de Aljustrelle recebe no próximo dia 17 de outubro um concerto íntimo da banda begense Virgem Suta. Convida todos a uma verdadeira reunião entre amigos para partilhar canções no seu estado mais cru, incluindo na digressão sala de estar. O espetáculo está pensado como uma conversa musical na sala de estar de alguém. Guitarras e vozes que se vão ouvir, jingles conhecidos como linhas cruzadas e dança de balcão. Eu tomo conta desta tua casa, bem como outras canções menos ouvidas. É com os Virgem Suta que vamos ficar com a dança de balcão.

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1: Estamos a chegar ao final desta edição de hoje, Dentro do Tempo. Estamos de volta mais logo para o programa A Sua Música, mais uma edição que vai estar connosco até entre as 15 e as 17 horas. Mas antes de terminarmos, integrado nas comemorações do Dia Internacional do Idoso, hoje, dia 8 de outubro, está a realizar-se a palestra informativa A Conversa com a Saúde, na Biblioteca Dr. Palma Caetano. Depois, a próxima edição será dia 22 de outubro, também no mesmo local, na Biblioteca Dr. Palma Caetano, sobre alimentação saudável, exercício físico, estimulação cognitiva. No dia 15 de outubro, integrado nas mesmas comemorações do Dia Internacional do Idoso, temos o passeio ao Santuário de Fátima. As inscrições estão abertas até dia 10 de outubro. No dia 30 de outubro, Fit Sénior no Parque Verde Urbano, a partir das 10 horas da manhã. A entrega com participação em medicamentos vai realizar-se nos dias 19, 20 e 21 de outubro.

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0: Muito bom dia a todos os ouvintes da Rádio Vidigueira. Sejam bem-vindos a mais um programa Terras de Pão, Gentes de Paz, um programa de informação da responsabilidade da Câmara Municipal de Vidigueira, que lhe faz companhia aqui nos 90 FM da Rádio Vidigueira, todas as quintas-feiras, neste horário, entre as 11 e o meio-dia. Vamos já iniciar este programa com o tema de proteção civil. Aqui connosco contamos com a presença de Emanuel Pestana, coordenador municipal de proteção civil. Muito bom dia, antes de mais.
1: Bom dia.
0: Vamos aqui falar sobre alguns assuntos, alguns ainda relacionados com o verão e também com a questão da prevenção de incêndios, até porque também vamos falar aqui também já a seguir da plataforma Queimas e Queimadas. E começamos precisamente com um programa de voluntariado que decorreu durante o verão para jovens, com vários programas integrados nos Jovens Voluntários para a Natureza e Floresta. Que importância tem esta iniciativa, não só para promover o voluntariado jovem, mas também para a questão da sensibilização e também da integração destes jovens nestas temáticas?
1: Bom dia, Ruth. Bom dia, Marco, e a todos os que nos ouvem. Bem, pronto, este o programa Voluntariado Jovem para a Natureza e Floresta já é um programa que existe há muitos anos no município. Pronto, é uma parceria entre o município de Vidigueira e o IPDJ, e tem aqui como a principal missão aqui fazer com que os jovens estejam ocupados no período do verão. Aqui temos jovens de várias faixas etárias, isto entre os 14 e os 21 anos, de todas as freguesias do concelho, e aqui os principais pontos que nós abordamos é mesmo a parte aqui da cidadania climática, a parte até de abrir portas para que os jovens tenham uma como é que ia dizer, uma primeira interação com o mercado de trabalho e com as instituições que fazem parte da comunidade, e os jovens acabam por se sentir aqui úteis na sua própria freguesia. As juntas de freguesia foram aqui o parceiro fundamental, todas as juntas de freguesia acolheram jovens e tiveram várias ocupações, desde a vigilância dos incêndios rurais, à limpeza de espaços verdes, à limpeza e à manutenção também de espaços de recreio. Tiveram aqui também uma componente também na parte do ambiente, no âmbito da recolha de resíduos, da sensibilização até da própria comunidade para a biodiversidade e para a importância. Pronto, isto acaba por ser aqui um meio, uma forma para que os jovens se sintam úteis na terra onde vivem e façam alguma coisa pela comunidade.
0: Terminado esse programa, e agora desde o dia 1 de outubro e na sequência do desagravamento da perigosidade de incêndio rural no concelho, portanto, o município de Vidigueira está a proceder ao desbloqueio da plataforma de queimas e queimadas de forma gradual. Como é que funciona, digamos assim, este desbloqueio? Que informação útil podemos dar a quem esteja interessado em realizar queimas e queimadas?
1: Sim, esta plataforma é gerida pelo ICNF, ou seja, é do ICNF, é gerida por um município, e o município de Vidigueira tem sempre esta particularidade, não vamos chamar uma particularidade, mas tem sempre esta sensibilidade, acho que é o nome mais próprio, de bloquear esta plataforma aqui durante o período mais crítico aqui dos incêndios rurais. Ela encontra-se bloqueada desde meados de junho e ficou bloqueada até 30 de setembro, e como houve este desagravamento aqui da perigosidade

0: incêndio, até porque os nossos produtores florestais e os nossos produtores agrícolas precisam de utilizar o fogo. Esta plataforma ficou desbloqueada desde o dia 1 de outubro. Mas também aqui para dizer aos nossos ouvintes, segundo a lei, a nova lei, isto deixou de haver o período crítico, que era de 1 de julho a 30 de setembro, onde as queimas e queimadas eram proibidas, pronto, por lei. Agora, há um período condicionado, onde vem de 1 de junho a 31 de outubro, mas onde não há esta proibição. Cada município funciona como assim entende. E então, devido a este agravamento, devido aqui também ao uso do fogo, que sempre, desde a pré-história, que o uso do fogo é usado pelos humanos, vai agora até 31 de outubro ser desbloqueado, e só se pode fazer fogo em meio rural quando a perigosidade de incêndio for 1 ou 2, ou seja, quando for reduzida ou moderada. Portanto, quem for ao site do IPMA, escreve num todo de busca qualquer perigosidade de incêndio IPMA, vai lá aparecer lá Portugal inteiro, escolhe o concelho. Quando for verde ou quando for amarelo, vai ser permitido o uso do fogo em meio rural, desde que haja esta comunicação prévia, desde que haja este registro lá na plataforma, é autorizado. A partir do 1 de novembro, pronto, volta ao que a lei diz, podem fazer fogo quando a perigosidade for 1, 2 ou 3, ou seja, o reduzido, o moderado e o elevado, e a própria lei diz quando o PIR, que é a perigosidade de incêndio, for 4 ou 5, não é permitido, também não irá ser permitido. A própria plataforma bloqueia assim e não deixa fazer esse registro. Informar que fazer uma queima sem este registro é considerado fogo intencional. Este registro é gratuito, está ao acesso de todos, pode ser feito até na hora. Eu, se agora, quando sair aqui da rádio, se quiser ir queimar, e se não tiver feito o registro, posso chegar ao local e, antes de queimar, faço o registro. Vem-me logo uma notificação em SMS ou por e-mail a dizer se estou ou não autorizado, e posso, sem este registro e sem esta comunicação prévia, não é permitida a queima de amontoados. O que é que nós temos aqui também, que as pessoas também podem querer saber? A queima de amontoados é uma coisa, a queimada é outra, pronto. A queimada leva a outros procedimentos. Já não é tão fácil, não é tão ágil, porque já precisa de um outro tipo de autorização. As queimas, só aqui para dizer, para quem não tem acesso digital, ou seja, para quem não tem ou computador ou telemóvel, pode dirigir-se aqui ao Balcão Único, que temos lá colegas que ajudam a fazer esse registro. O objetivo é também chegar às juntas de freguesia, para que os nossos munícipes não se tenham que dirigir ao Balcão Único e haja em cada sede de freguesia esta competência de fazerem o próprio registro junto da freguesia. O que é que nós íamos dizer aqui da queimada, que é a principal, qual é que é aqui a principal diferença? Enquanto a queima de amontoados é, como o próprio nome indica, restos de agricultura, restos de alguma atividade florestal, faz um amontoado e queima-se. Também dar aqui que os amontoados não devem ser muito grandes, mesmo a própria lei diz que devem ter 4 metros quadrados por 1,30, portanto, nós vemos às vezes queimas de amontoados muito extensivas, o que faz com que depois possa haver algum problema. As queimadas, já além da comunicação prévia, ou seja, além do registro, se não houver um técnico de fogo controlado que faça essa queimada, aquilo que eles têm que fazer tem que solicitar uma equipa de apoio para essa queimada, ou uma equipa dos bombeiros, ou uma equipa da própria Câmara, por exemplo, a equipa de sapadores, e aí já vão ficar ali um bocadinho limitados à disponibilidade. Isso tem custos, né? Essa ativação de essa equipa, mas é obrigatório por lei quando se faz uma queimada, que é já uma queima mais extensiva, por exemplo, para renovação de pastagem, é obrigatório terem uma equipa de apoio lá no local. Pronto, são as duas diferenças. As queimadas também, além depois dessa comunicação prévia e depois de eles apresentarem que têm essa equipa de apoio com eles, ainda vai para a autorização ao Sr. Presidente e só depois quando despacho é que pode ser feito esse. Pronto, nós aqui, o que é que acontece? Não temos muitas queimadas, portanto, por ano, se temos uma ou duas, é muito. São mais as queimas sim, queimas conseguimos ter centenas delas por ano.
1: Portanto, é importante esta cautela e esta sensibilização e também estes procedimentos para que haja esta mitigação dos incêndios rurais nos trabalhos
0: sim,
1: em meio rural.
0: Só também aqui ainda para estes trabalhos. Existe uma grande, como é que eu vou dizer, uma grande resistência dos proprietários e das empresas à lei. É normal, porque este verão houve muitos dias em que nós tivemos em perigosidade 4 e 5, e quando assim é, por lei, das 11 da manhã ao pôr do sol, não pode haver qualquer atividade agrícola com máquinas em meio rural. Podem sim senhor, depois do pôr do sol às 11 da manhã. E ainda houve, e até houve alguns incêndios que foram considerados por negligência, por esse uso de máquina fora do período. Ainda há um bocadinho esta resistência, eu sei que as pessoas têm que trabalhar, eu sei que as pessoas, se calhar, se houver aqui uma semana inteira em que a perigosidade é 4 ou 5, ficam uma semana inteira sem as máquinas poderem trabalhar, é um prejuízo enorme, mas pronto, é lei, isso a lei ultrapassa aqui os âmbitos locais. Ainda há um bocadinho dessa resistência, porque ainda é uma das coisas que faz o incêndio. E nos últimos anos, nós estamos hoje a dia 8, né? 8, sim, estamos hoje tipo a dia 8, e nos últimos anos ainda houve aqui 5 ou 6 ocorrências, desde que a plataforma abriu até novembro, mesmo por isto, porque não há aqui um cuidado com este uso do fogo, ou seja, os amontoados são muito grandes, a pessoa por vezes vira as costas ao fogo, a pessoa por vezes não está junto da própria queima de amontoados com os meios que eles deviam ter tipo à disposição, como as ferramentas manuais, água, e depois, já ao mínimo descuido, aquela queima passa a um incêndio, né? E depois o incêndio, se não for logo extinto numa fase inicial, passa a um grande incêndio. Por isso, é esta a grande diferença entre um incêndio e um fogo, é que o fogo, nós usamos o fogo de forma boa, que sempre usamos para nos aquecer, para estando resíduos, etc. E o incêndio é quando o homem perde esse controle do fogo, que é o que acontece muitas vezes nas queimas e queimadas, é essa perda do controle do fogo que passa a um incêndio.
1: Com o início do ano hidrológico e com a queda das primeiras chuvas, a Proteção Civil Municipal tem uma série de recomendações à população para a adoção de medidas simples de prevenção para reduzir o risco de inundações, acumulação de águas pluviais, queda ou arrastamento de objetos e outras situações que possam colocar pessoas e bens em perigo. Que recomendações são essas?
0: Pronto, isto aqui é sempre também uma questão muito... Pronto, que vem sempre também... aqui nesta altura, porque isto, como nós já não vamos tendo aqui o tempo, antes era o verão, mas depois chegávamos ali a setembro, as temperaturas começavam tipo a diminuir e dava para nos prepararmos para o outono. Isto agora, nós passamos do verão quase para o inverno, acaba por o outono ter aqui, então às vezes não nos conseguimos preparar, ou seja, os trabalhos para a prevenção aqui do início do ano hidrológico começam a arrastar-se muito já para o mês de outubro. Isso faz com que estejam depois completamente atrasados, e depois quando começa a chover, chove de forma repentina e até de forma exagerada, que mesmo que as medidas já tivessem todas tomadas, ou seja, o sumidouro, as sarjetas, os sistemas de drenagem da malha urbana, mesmo até para os próprios proprietários, os algeroses, ou seja, os sistemas de águas pluviais, que é isso que o ano hidrológico indica, é termos os sistemas de águas pluviais, seja das estradas, seja da malha urbana, limpos. O que acontece é que a chuva

É tanto, ou seja, a precipitação é tanta que mesmo que se estivesse tudo limpo, os sistemas de drenagem não davam caudale e não eram suficientes para a quantidade de água que cai, de chuva que cai. O que acontece é como os trabalhos atrasam no tempo, o que vai acontecer é que quando chove ainda não estão terminados, então ainda mais danos e mais drástico depois ocorrem as coisas. Pronto, aqui o que é que se deve fazer, e ainda está bom tempo para isso, isto eram trabalhos que já deviam ter sido feitos em setembro, mas como eu digo, mesmo o próprio município ou seja, nós tivemos com estados de prontidão especial, ou seja, isto quer dizer que tivemos que ter os meios da Proteção Civil Municipal em vigilância aos incêndios até ao fim de setembro. Portanto, se estão a fazer vigilância e se estão no DECIR, não podem estar a fazer outros trabalhos, como é óbvio, né? Acho que os ouvintes percebem. O que é que acontece? Temos aqui que agora fazer estes trabalhos, que é a limpeza e a desobstrução dos sistemas de drenagem das águas pluviais na malha urbana. Isto não é só para o município, mas acaba por ser também para todos os proprietários, tudo o que é sumidores, tudo o que é algerosas, tudo o que é valetas, às vezes folhas caídas, areias, pedras, sei lá, tudo aquilo que faça com que a água pluvial fique parada, deve ser limpo. Devem também ser limpas as linhas de água, isto aqui também é muito importante. O município é responsável por as linhas de água na malha urbana. Na malha urbana, o município é responsável. Ah, pronto, e até ali aquelas linhas de água que fazem ali o interface entre a malha urbana e a área rural, acaba também, as juntas ao município são responsáveis. Então, é desobstruir. Agora, os proprietários são responsáveis por as linhas de água nas suas propriedades. Pronto, ou seja, uma das medidas preventivas é isso mesmo. Nós temos um monte com uma linha de água que lá passa. Se nós não limparmos a linha de água, aquilo vai haver uma inundação junto ao, sei lá, ou do olival, ou da vinha, ou do que lá tiver. Portanto, essa desobstrução das linhas de água é um dos pontos também que é importante. Evitar também, quando se fazem cortes de lenha ou de resíduos, não se deixem junto a linhas de água, não se deixem junto ao sistema de escoamento das águas pluviais das estradas, porque não se deixem junto a sítios onde possa, com a chuva, depois serem tipo arrastados ou fazerem com que esse escoamento não fique livre, pronto, fica obstruído. Outra situação são os desmoronamentos também das próprias linhas de água, né? Mesmo até dos próprios taludes das estradas, são também sempre ali situações que possam vir a ter, e até as próprias infraestruturas e as próprias estruturas instáveis. Ou seja, se nós temos lá no nosso terreno um placar ou uma coisa qualquer que não esteja bem fixa, aquilo que vai acontecer é que nós já vimos nos últimos 3 anos ou 4 que temos eventos extremos aqui no nosso concelho. Este ano, se calhar, vai acontecer também ventos fortes e a precipitação intensa, principalmente, são, como nós vimos o ano passado, nós em novembro nós tivemos a depressão Cristina, que mandou casas e árvores abaixo. E em fevereiro depois tivemos a depressão Leonardo, que até tivemos que acionar o Plano Municipal de Emergência e Proteção Civil, porque, quer dizer, são fenómenos para os quais nós não estamos habituados, não são previsíveis, e estamos agora a preparar-nos, porque não era normal haver fenómenos desta brutalidade, entre aspas. E então, se não houver estas medidas preventivas, quando eles vêm, mesmo que elas ajam, vai haver danos. Se houverem, aquilo que vai acontecer é minimizar danos. Pronto, é tentar, por exemplo, essas estruturas que não estão bem presas, ou retiram, ou prendem-nas melhor, é desobstruir as linhas de água, é fazer a limpeza desta drenagem do sistema de escoamento de águas pluviais, e também dizer aqui aos ouvintes e aos munícipes, se virem alguma situação, é pá, que falem com a junta de freguesia ou que venham falar com a Proteção Civil Municipal, porque nós não temos olhos em qualquer sítio. Aquilo que nós depois vamos lá, vamos ajudar, vamos ver se

0: senhor, se é da competência da Junta ou se é da competência do município, se for, tentamos resolver. Se não for, também podemos dar o apoio necessário a quem precise. Pronto, para que isto é o trabalho da Proteção Civil, é fazer mesmo esta minimização de danos. Porque nós dizemos que não vai haver, vai haver, não é? Pronto.
1: Passamos a outro tema, e com o objetivo de construir uma comunidade mais resiliente no concelho, a Proteção Civil dinamiza durante os anos letivos o projeto A Proteção Civil Vai à Escola junto da comunidade educativa. Que ações são essas?
0: Pronto, isto também é um projeto já que vem há muitos anos, se calhar há mais de 10 anos, que é aqui uma forma de a Proteção Civil se aproximar da comunidade escolar. Em muitos sítios há o Clube de Proteção Civil, nós aqui optamos por outra situação. O Clube de Proteção Civil, a nível nacional, é uma atividade extracurricular, ou seja, acaba por ser uma AEC, vamos assim chamar. Nós aqui fazemos a questão de ir às salas todas, portanto temos aqui algumas atividades, e pronto, vou já falar para onde, que vai ser idêntico. Temos só aqui um upgrade, vamos assim chamar, mas eu já falo aqui muito rápido também sobre isso. Acaba por ser a Proteção Civil Municipal vai à pré, ao primeiro ciclo, ao terceiro ciclo, à comunidade educativa, ou seja, envia uma série de atividades para o plano de atividades da escola, e depois cada ciclo gere da sua forma. À pré e até ao primeiro ciclo acaba por ser ações de sensibilização junto das turmas sobre as várias temáticas de proteção civil. Pronto, nós damos depois 15 temáticas e cada pessoa escolhe as que quer, vão desde os sismos, desde as intoxicações, desde os primeiros socorros, desde os incêndios rurais, desde os incêndios na escola, desde como é que se anda de comportar em caso de catástrofe. Pronto, ou seja, temos uma série de temas que cada pessoa escolhe, e nós depois, durante cada período, vamos uma vez a cada sala falar sobre esse tema. Aquilo são sessões muito curtas, na pré são lições de 15 minutos, ali no primeiro ciclo vai entre a meia hora e os 45 minutos. Com os outros ciclos, depois segundo e terceiro ciclo, aquilo que nós fazemos já é uma parte um bocadinho mais evoluída, acabamos por falar sobre o suporte básico de vida, sobre a posição lateral de segurança, e sobre como é que pedir ajuda em caso de emergência através do 112. Pronto, depois com a comunidade educativa e com a na educativa também temos uma série de temas, como por exemplo como evacuar a escola, as emergências pediátricas, o suporte básico de vida pediátrica, em que escolhem uma ação e nós vamos à escola falar, quer com a comunidade educativa, quer com os professores. Pronto, isto acaba por ser um workshop ou uma ação de sensibilização, não vamos chamar formação porque não é certificada, mas eles acabam por ficar ali com os conhecimentos base do que fazer. Pá, e depois, pronto, depois também temos os próprios dias temáticos, como o dia da árvore, dia da floresta, dia do ambiente, em que dinamizamos também junto da escola. Temos este, só mesmo aqui para terminar, temos este ano um programa junto com a saúde que vamos implementar aos terceiros anos, que é o Fast Heroes, que acaba por ser uma prevenção do AVC, ou seja, é dar aos alunos, estamos a tentar o segundo, terceiro, mas se calhar, mas aquilo é mais, pode ser ir aos terceiros anos, falar, aquilo tem uma série de atividades, uma série de material pedagógico para que eles aprendam o que é um AVC e em casa falarem com os avós e darem essa informação aos próprios avós. Vamos ver como corre.
1: Mesmo para terminar, e deixar só aqui uma breve informação, porque a Câmara Municipal de Vidigueira vai associar-se novamente ao exercício público de âmbito nacional de sensibilização para o risco sísmico, a Terra Treme, que vai realizar-se no dia 5 de novembro. Portanto, muito rapidamente, importância tem esta iniciativa, até porque depois voltaremos ao tema mais tarde, e o que é que se pretende com esta iniciativa?
0: Esta iniciativa vai estar também aí integrada aí no Proteção Civil Vai à Escola, todos os anos há. As escolas já estão completamente autónomas, portanto elas funcionam de forma autónoma, e dar aqui não é um louvor, mas dar aqui um apreço às escolas por elas estarem sempre disponíveis para participar. E isto, o que é que acontece? Dia 5, ali

0: No dia 3 ou 4 eu vou à escola profissional e vou às escolas e falo um pouco sobre os sismos, e depois no dia 5, às 11h05, penso que este ano seja também a essa hora, há um alerta de sismo e as escolas funcionam como se fosse o sismo, ou seja, protegem-se, aguardam um minuto e depois fazem a evacuação total da escola. Pronto, acaba por ser as escolas tão super independentes, até porque elas fazem um exercício de evacuação uma vez por período. Agora aqui eu queria apelar junto das outras entidades que não são escolas, porque isto é para todos, nós aqui acabamos por trabalhar, mas por exemplo as IPSS, se for necessário, já foi enviado um mail também a apelar à participação. Se for necessário, nós estamos também disponíveis para colaborar, porque é sempre importante, mesmo que não ocorra, terem um sinal sonoro para caso se tenha que evacuar o estabelecimento, e pronto, e aqui saberem também quais os procedimentos a ter.
1: Emanuel Pestana, Coordenador Municipal de Proteção Civil, muito obrigada pela presença aqui neste programa acerca destas temáticas no âmbito da Proteção Civil. Nós agora fazemos uma pausa neste programa, voltamos já a seguir para falar da atividade Bico Bico Sarabico, que regressa já no próximo sábado. Até já.

0: Retomamos a emissão de Terras de Pão, Gentes de Paz. Conforme referi há pouco, vamos agora falar sobre a atividade Bico Bico, Sarabico, que regressa já no próximo sábado. Ao telefone, contamos com a presença de Lénia Santos, dinamizadora desta atividade Bico Bico, Sarabico. Muito bom dia, Lénia, antes de mais.
1: Bom dia a todos, bom dia para você bem no estúdio e a todos que nos estão a ouvir.
0: Vamos então avançar aqui com a nossa conversa a propósito desta atividade e perguntava-lhe precisamente o que é o Bico Bico Sarabico e qual a sua importância e contributo para a promoção do livro e da leitura na primeira infância.
1: Então, o Bico Bico Sarabico é um espaço de encontro entre livros, crianças, famílias, pensado especialmente aqui para a primeira infância, ou seja, até aos 5 anos, dos 2 aos 5. É um convite para descobrir livros, porque sabemos que quanto mais cedo há este contacto, mais cedo a criança vai desenvolver uma série de competências. Portanto, e isso também é uma das preocupações, é a promoção da leitura, que começa ainda muito antes da criança aprender a ler. Portanto, sabe-se que a leitura começa pela escuta da voz de familiares, quando se observa imagens, e aqui no Bico Bico também, através das imagens dos livros, quando se brinca com os sons das palavras e quando se descobre que os livros podem proporcionar também momentos de prazer, de descoberta e de cumplicidade entre pais e filhos. O grande contributo deste projeto é precisamente esse, criar experiências positivas de contacto com os livros, desde estes primeiros anos de vida, a ajudar as famílias a descobrir que a leitura pode fazer parte do seu cotidiano de uma forma muito simples, natural e feliz. Não é preciso ser-se um grande leitor ou um grande contador de histórias para vir ao Bico Bico. Qualquer pessoa, qualquer família pode vir, porque tudo é adaptado às crianças e a este momento de lazer.
0: E porquê apostar nas histórias, nas rimas, nos sons e nas brincadeiras como forma de aproximar as crianças precisamente aos livros e à leitura?
1: Porque nos primeiros anos de vida as crianças descobrem o mundo através dos sentidos, seja da visão, da audição, do contacto também do tato, quer seja através também do próprio corpo, saber que podem saltar, que podem correr, que podem mover uma mão, mover a outra. Portanto, essa noção do corpo, a da voz, a noção da voz, a noção do movimento e também a noção da relação com os outros. Uma história pode transformar-se no bico-bico numa canção, numa rima, pode dar origem até a um jogo de mãos, um jogo com sons, e pode despertar curiosidade e provocar também, às vezes, rimos de coisas que acontecem, até de olharmos uns para os outros, porque todos vamos nessa brincadeira entre grandes, entre crescidos.

0: e miúdos, portanto entre graúdos e miúdos. Tudo isto aproxima também a criança da linguagem, ajuda a descobrir o ritmo, a riqueza das palavras, a vocabulário também, e as lengas e as rimas também fazem parte destes momentos. Têm também uma característica muito especial, porque elas se repetem, porque criam ritmos e permitem à criança antecipar sons e palavras. Esta repetição normalmente dá-lhes segurança e também vontade de participar, porque como já sabem a dizer quando eles decoram depois a rima ou a lenga-lenga, dá-lhes também segurança e também participam a dizer aquela rima. Portanto, não se trata só de ouvir uma história, trata-se também de viver o livro, de viver também a literatura oral e, neste caso, a tradicional, e de criar também essa relação com a leitura.
1: Que papel têm os pais e outros pais durante as sessões do Bico Pico Sarabico? É importante que participem ativamente?
0: Sim, claro, aqui as famílias são fundamentais. Os pais e os outros familiares não são apenas acompanhantes no Bico Bico. Durante as sessões, eles próprios são convidados a cantar, a fazer gestos, a brincar com os sons, a explorar livros e, sobretudo, a partilhar este momento com as suas crianças. Numa altura em que, na nossa sociedade, andamos sempre a correr de um lado para o outro, o momento do Bico Bico de Sarabico é um momento para parar e para brincar com a criança, estar algum momento de qualidade, em que naquele momento nada mais existe lá fora, nem de preocupações, nem de rotinas lá fora, existe apenas a criança e a família. Num momento puro de diversão, de desfrutar aquele momento de cumplicidade entre os dois, em que há um livro como pretexto para isto. Portanto, estes momentos são momentos de uma atenção partilhada, em que se fortalecem esses vínculos afetivos e mostram às famílias que não é necessário ter muitos livros nem dedicar muitas horas à leitura. É preciso é dedicar algum tempo e haver essa rotina, quer seja através do Bico Bico, como depois do Bico Bico levar para casa os livros da biblioteca. Isso é importantíssimo também. E todos os nossos, as nossas famílias levam depois o livro para casa e às vezes depois partilham antes de deitar e criam ali uma rotina também em casa, que no fundo é o prolongamento deste momento e ajuda a criança também a acalmar na hora de deitar, ouvir a história. E é um momento a dois ou a três que tem como pretexto um livro, e a leitura também serve para isso, para essa vinculação.
1: Como é que uma criança tão pequena pode beneficiar precisamente dessa rotina, desse contacto regular com os livros e com as histórias?
0: Porque uma criança, mesmo pequena que seja, ela já é capaz de escutar, é capaz de olhar, de observar, de reconhecer vozes, de reagir a ritmos, de demonstrar preferência em comunicar com um adulto ou até mesmo pelo olhar, pelos gestos, pelas expressões, por os sons que emite desde muito pequenina. O contacto regular com os livros ajuda a enriquecer essas experiências da criança, a desenvolver a atenção, a escuta, a ampliar progressivamente também o seu vocabulário, e daí que a criança que tem este tipo de experiências tem muito mais facilidade em verbalizar e aprende muito mais rapidamente várias palavras, outras palavras, portanto, a enriquecer esse vocabulário que lhe permite pensar de diversas formas muito mais complexas, e a criar também a oportunidade para comunicar, claro, e a interagir com os adultos da casa, que são os principais agentes com quem comunica inicialmente e depois na escola. As histórias também permitem descobrir emoções, o que é que eu sinto, quando estou zangado, quando estou triste, quando estou alegre, dar nomes a essas emoções. Permite também descobrir várias características nas pessoas, se é alto, se é baixo, e com isso também permite ter uma leitura do mundo diferente, permite conhecer animais, conhecer situações do dia-a-dia, despertar a curiosidade e a imaginação da criança. E nós não estamos aqui a preparar a criança para ser um excelente aluno, mas a verdade é que uma coisa leva à outra. A verdade é que este tipo de experiências com livros, ao enriquecer a criança e ao proporcionar um maior desenvolvimento, até mesmo a nível escolar, a criança quando tem uma experiência única com o livro só em ambiente de escola, tem outra predisposição do que a criança que já tem este

0: prazer com o livro quando chega à escola, para ela o livro não é uma obrigação, mas é uma forma de descobrir o mundo. E eu acho que há algo que considero essencial, que não devemos olhar para o livro apenas como uma ferramenta para ensinar, cá está, porque o livro é também este lugar de encontro, de afeto e de prazer.
1: E que tipo de atividades e brincadeiras podem os participantes esperar nas sessões do Bico Bico Sarabico?
0: Podem esperar histórias contadas, histórias partilhadas, lengas-lengas, tradicionais, rimas, canções, jogos de mãos, a exploração de sons, a expressão plástica, também fazemos muitas vezes pinturas, composições, exploração de materiais muito diferentes daqueles que normalmente utilizamos em casa, e que também há dicas para isso, que são materiais não estruturados, ou seja, podem ser rolhas, podem ser tubos, podem ser outro tipo de materiais que normalmente até temos em casa, garrafas de plástico, e que servem ali, criam sentido naquele contexto para explorar sons, para explorar texturas. Pronto, normalmente temos essas propostas muito sensoriais e de movimentos. Depois, por outro lado, também exploramos essa musicalidade das palavras, associando gestos. Fazemos muitas vezes como rotina, por exemplo, uma canção que inicia a sessão, que já todos sabem, e que muitas vezes até os irmãos mais novos, que depois começam a ir também ao Bico Bico, já levam essa canção sabida, digamos assim, a canção do Bico Bico que no fundo inicia aqui este momento. Portanto, há aqui uma série de instrumentos que servem como suporte, e em que tudo está pensado de acordo com a idade também das crianças, respeitando os seus ritmos, a sua vontade de participar, e não se pretende que todas façam o mesmo, não. Nem todas permanecem sentadas durante a sessão, mas cada uma, no fundo, adquire aquilo que é a sua forma de explorar. O objetivo é que cada um tenha uma experiência de descoberta com as famílias e que levem consigo ideias simples para casa para continuar a explorar aquilo que aconteceu durante a sessão.
1: Sua experiência na dinamização desta atividade já com cerca de 10 anos, como é que costumam reagir as crianças às histórias e às propostas de experimentação de sons?
0: Olha, também há aqui uma coisa que ainda não falei, que é a relação com o mediador, para além da família, porque é um privilégio para mim realmente trabalhar na Vidigueira há cerca de 10 anos, e perceber que há famílias, como eu disse ainda há pouco, que levam os filhos mais novos, portanto começaram com os filhos mais leves e mais novos, aliás mais velhos, e depois levam os filhos mais novos, e essas famílias no fundo nós vamos acompanhando, e eu como mediadora fico extremamente feliz, como aconteceu este fim de semana, de ver uma das crianças do Bico Bico a correr para mim e a dar-me um abraço. Portanto, aqui também retrato um pouco aquilo que é a dinamização desta atividade e aquilo que nós damos. Portanto, não são só os pais com os filhos que criam, no fundo, essa relação de afeto, mas também eu, porque também sou humana, obviamente, né? Crio essa relação, e acho que isso também tem muito a ver com aquilo que acontece no Bico Bico. É a relação que nós todos criamos uns com os outros, com este contexto de brincadeira, com este contexto de diversão, enquanto estamos no Bico Bico Sarabico. Ao longo destes anos, uma das coisas mais bonitas que eu vejo realmente é as crianças com aquele brilho nos olhos, deslumbradas com os livros, com as vozes que às vezes faço, atentos, com o rosto muito envolvido, com os movimentos e vocalizações depois, e muitos sorrisos, claro. As crianças, pouco a pouco, vão ficando crescidas, vão antecipando palavras, vão complementando aquilo que nós vamos dizendo, vão-nos dando esse feedback, imitando sons, e a pedir uma história, aquela história que elas gostaram na sessão passada, para aquela que se repita. Vão levando, por exemplo, para casa o mesmo livro, vezes sem conta, porque aquele livro é um livro especial, portanto começam a distinguir aquilo que é um livro por si, aquilo que lhes diz muito, e esta repetição é muito interessante. Aquilo que para um adulto pode ser simples e igual, para uma criança é uma oportunidade de reconhecer, de antecipar, de participar cada vez mais. Também acontece que uma criança que inicialmente observa em silêncio aquilo que está a acontecer, depois ao longo das sessões vai verbalizando aquilo que vai vendo, ou que pede algum momento que ficou lá para trás na memória dela.

0: biblioteca, obviamente, porque isto não é um projeto só meu, é um projeto da Biblioteca Municipal da Vidigueira, e todas nós que acompanhamos este processo ficamos maravilhadas como é que é possível que uma criança tão pequena conseguir buscar tão lá atrás, às vezes, coisas que para nós podem parecer insignificantes, mas que são extremamente importantes para elas.
1: Quer deixar algum convite a quem nos está a ouvir e que possa ter interesse em participar na sessão do Bico Bico Sarabico já no próximo sábado?
0: Claro que sim. Olha, gostaria de convidar todas as famílias com crianças a partir dos 2 anos, entre os 2 e os 5, que apareçam, que se juntem a nós no próximo sábado na Vidigueira. Venham descobrir os livros, não como uma forma de escolarizar, mas é de uma forma prazerosa, para desfrutar, para passarem um momento nesta manhã de sábado com os vossos filhos, um momento de qualidade em que podem brincar, em que podem estar com os vossos filhos de uma forma descomprometida, sem estar a pensar em mais nada. No fundo, é fazer ali uma quebra naquilo que é a vossa rotina e dar aquele momento aos vossos filhos e a vocês próprios. Porque nunca é cedo demais para começar a descobrir os livros e porque muitas vezes são os pequenos momentos partilhados na infância que ficam connosco para a nossa vida. Por isso esperamos por vocês no Bico Bico Sarabico.
1: Leni Santos, muito obrigada pela sua participação hoje aqui neste programa. Leni Santos é a responsável pela dinamização da atividade Bico Bico Sarabico. Mesmo no final deste programa Terras de Pão, Gentes de Paz, tempo ainda para breves apontamentos da atividade municipal. Na próxima terça-feira, dia 13 de outubro, no âmbito do protocolo de colaboração estabelecido entre o município de Vidigueira e o NERV, vai decorrer uma sessão com o Dr. João Coelho, representante desta entidade. A iniciativa destina-se aos empreendedores e empresários do Conselho, proporcionando um espaço de atendimento e proximidade onde será possível esclarecer dúvidas, procurar orientação e obter informação sobre oportunidades e apoios disponíveis para as empresas e para quem pretende desenvolver um projeto empresarial. Portanto, no dia 13 de outubro, terça-feira, das 9h30 às 12h, na Biblioteca Municipal Dr. Palma Caetano. Dizemos também que já estão abertas as inscrições para o Trilho do Vinho Talha, que vai decorrer no dia 1 de dezembro em Vila de Frades, numa iniciativa da Câmara Municipal de Vidigueira em parceria com a Junta de Freguesia de Vila de Frades e com o apoio da Associação de Atletismo de Beja. O percursos competitivos de trail sprint 20 km e mini trail de 10 km e também caminhada de 5 ou 10 km. Também dizemos que até 15 de novembro está a decorrer no Balcão Único, Balcão Eletrónico da Câmara Municipal de Vidigueira, o período de candidaturas para o ano letivo 2026-2027 relativo à atribuição de auxílios económicos a estudantes residentes no Conselho que ingressam ou frequentam o ensino superior. No âmbito das comemorações do Dia Internacional do Idoso, a Câmara Municipal de Vidigueira, em colaboração com as juntas de freguesia, está a organizar um programa destinado à população sénior de todas as localidades do Conselho. Ainda estão previstas várias iniciativas ao longo deste mês, palestras informativas, passeio ao Santuário de Fátima, Fit Sénior e entrega da comparticipação em medicamentos. O programa detalhado pode ser consultado na página de internet ou redes sociais do município de Vidigueira e também no dia 11 de novembro, pelas 18 horas, o Centro Interpretativo do Vinho de Talha em Vila de Frades será palco da iniciativa a Abertura de Talha em homenagem ao Baixo Alentejo, Cidade Europeia do Vinho, numa parceria entre o município de Vidigueira e a Adega Cooperativa de Vidigueira. Vidigueira, Cuba e Alvito. E assim terminamos mais um programa Terras de Pão, Gentes de Paz. Regressamos na próxima quinta-feira para mais informação da atividade municipal. Contamos, como sempre, com a sua companhia. Até lá, fique bem, tenha um bom resto de dia.
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0: tarde, seja bem-vindo a este bloco informativo do meio-dia. Vamos atualizar a jornada informativa nesta quinta-feira, 8 de outubro. O PS exige ampliação e requalificação do Hospital de Beja no Orçamento do Estado para 2027. O Governo nomeia a Comissão Administrativa para a Junta de Freguesia de Ferreira do Alentejo. ANA vai investir 3 milhões de euros no aeroporto de Beja. São apenas alguns temas que iremos desenvolver neste bloco informativo, já a seguir.
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Boa tarde. A Federação do PS do Baixo Alentejo exige que a obra de ampliação e requalificação do Hospital de Beja conste do Orçamento do Estado para 2027, que é apresentado esta tarde. Segundo o PS Baixo Alentejo, em comunicado, a ampliação e requalificação do Hospital José Joaquim Fernandes foi decidida pelo Governo do PS em dezembro de 2023 e dotada no Orçamento do Estado para 2025, com um investimento estimado de 118 milhões de euros. Em agosto de 2024, a USBA apontava o início das obras para o segundo semestre de 2026. Os socialistas do Baixo Alentejo referem que, dois anos depois, a obra não avançou e o concurso para projeto de arquitetura não foi lançado. A ministra da Saúde prometeu o concurso para o início deste ano. As peças estão aprovadas pela USBA desde abril. Segundo a Federação Socialista, em junho, questionado no Parlamento pelo deputado Pedro do Carmo, o Governo não soube dizer quando transferiria a verba, limitando-se a dizer que procurava fonte de financiamento. Estamos em outubro e o concurso continua por lançar. Nos próximos dias, ou melhor, hoje, o Governo apresenta o Orçamento do Estado para 2027 e os socialistas exigem que a ampliação do Hospital de Beja tem de lá constar com a verba inscrita e programação até à conclusão da obra. O PS exige ainda que o Governo diga quando lançou o concurso, que financiamento está assegurado e qual o calendário para que a obra avance em 2027

0: como prometido. As explicações são do presidente da Federação do Baixo Alentejo do PS, Marcelo Guerreiro, que a Rádio Vidigueira diz já ter passado demasiado tempo, estando na hora de passar à ação.
1: É uma obra muito importante para o distrito e para aquilo que é o funcionamento da justiça no nosso...
0: Não é este o som de Marcelo Guerreiro, o presidente da Federação do Baixo Alentejo do Partido Socialista, a federação que exige que as obras de ampliação e requalificação do Hospital José Joaquim Fernandes em Beja sejam incluídas no orçamento do Estado, que vai ser apresentado a partir das 14 horas desta quinta-feira no Parlamento, na Assembleia da República.
1: É uma obra muito importante para o distrito e para aquilo que é o funcionamento da justiça no nosso distrito.
0: Não vai mesmo ser, então, possível para já ouvir o presidente da Federação do Baixo Alentejo do PS a propósito deste tema. O Governo nomeou ontem uma comissão administrativa para gerir a Assembleia de Freguesia de Ferreira do Alentejo até às próximas eleições intercalares, 5 meses antes, aliás, 5 meses após a presidente ter renunciado ao mandato. A decisão consta de um despacho assinado pelo secretário de Estado da Administração Interna, Telmo Correia, publicado ontem em Diário da República e consultado pela agência Lusa. O documento refere que, considerando a necessidade de realização de eleições intercalares para a Assembleia de Freguesia de Ferreira do Alentejo, torna-se importante para a concretização das mesmas a nomeação de uma comissão administrativa. Esta comissão tem por base os resultados do escrutínio provisório da última eleição, integrando 3 elementos das listas mais votadas. Desta forma, o órgão gestor será composto por Sandra Albino, da CDU e presidente admissionária da Junta de Freguesia, Maria Góis, também da CDU, e Albano Fialho, do Partido Socialista. De acordo com a Comissão Nacional de Eleições, as eleições devem realizar-se no prazo máximo de 60 dias após o conhecimento da dissolução do órgão por despacho do membro do governo que tiver a seu cargo a tutela das autarquias locais. A decisão de avançar para novas eleições na Junta de Freguesia de Ferreira do Alentejo surge na sequência da renúncia de Sandra Albino em maio deste ano. Na altura, além da presidente da Junta, também renunciaram os restantes membros da CDU na Assembleia de Freguesia eleitos nas autárquicas realizadas em outubro do ano passado, alegando instabilidade política. Os eleitos do PS, aliados ao único eleito do Chega, optaram por bloquear sistematicamente todas as propostas apresentadas, inviabilizando qualquer solução governativa, referiu Sandra Albino numa carta aberta à população divulgada a quando da renúncia, em maio. Na altura, em comunicado, a Comissão Conselheira de Ferreira do Alentejo do PS recordou que desde novembro de 2025 defendia a realização de eleições intercalares para a freguesia como solução para o impasse teimosamente causado pela CDU. Segundo os socialistas, a presidente eleita dominou política e partidariamente a junta e impediu à Assembleia de Freguesia de aprovar um elenco do executivo viável. Para as eleições intercalares nesta junta de freguesia alentejana, já foi anunciado que a enfermeira Sandra Albino vai ser novamente a candidata da CDU, avançando o PS com o engenheiro informático João Pedro Alexandre, que substitui o anterior cabeça de lista Albano Fialho. O Chega ainda não indicou oficialmente quem será o candidato do partido. A Câmara Municipal de Vidigueira, em parceria com a ADEGA Cooperativa de Vidigueira Cubi Alvito, realizou no dia 11 de novembro, pelas 18 horas, no Centro Interpretativo do Vintar, em Vila de Frades, a abertura da talha. Segundo a Câmara de Vidigueira, a iniciativa, em homenagem ao Baixo Alentejo Cidade Europeia do Vinho, assume particular importância enquanto momento de valorização e celebração de uma tradição ancestral que integra a identidade cultural e vitivinícola do concelho de Vidigueira. De acordo com a autarquia vidigueirense, a abertura de talha constitui-se uma oportunidade para preservar e divulgar o saber fazer associado ao vinho de talha, reforçar a ligação entre o território, comunidade e produção vitivinícola e afirmar o Baixo Alentejo como região de excelência na produção de vinhos e na salvaguarda deste património. a Aeroportos de Portugal. Vai investir 3 milhões

0: de euros no aeroporto de Beja até 2028. O valor integra o pacote financeiro de 687 milhões de euros, destinado à modernização dos 10 aeroportos nacionais geridos pela empresa ao longo de um triênio. A estratégia desenhada prevê um crescimento anual sustentado nas aplicações de capital, arrancando com 165 milhões de euros no primeiro ano, progredindo para 215 milhões no ano seguinte e culminando com 307 milhões no último ano deste ciclo. A verba mais significativa está reservada para o aeroporto de Lisboa, que vai receber 388 milhões de euros, seguido dos aeroportos do Porto, com 80 milhões, e dos Açores, com 78. Os aeroportos de Faro e da Madeira vão contar com 63 e 57 milhões de euros, respectivamente. O município de Moura reforçou o seu sistema de comunicação de emergência à população através da disponibilização de um serviço de SMS exclusivamente dedicado à Proteção Civil Municipal. Segundo anunciou a Câmara de Moura, o serviço integra o conjunto de canais de aviso à população utilizados pelo município perante situações de iminência ou ocorrência de acidente grave ou catástrofe, permitindo divulgar informação sobre o evento e as medidas a adotar. Os avisos de proteção civil podem assumir um caráter preventivo quando se pretende informar a população sobre o aumento de determinado risco ou de ação quando é necessária a adoção de medidas concretas perante uma ocorrência. O município dispõe atualmente de vários canais para a divulgação destes avisos. O serviço de SMS constitui um procedimento de utilização excepcional destinado a situações em que seja necessário assegurar um maior impacto e alcance da mensagem. A sua utilização ocorre de acordo com critérios definidos pelo município de Moura, nomeadamente por decisão do Centro de Coordenação Operacional Municipal, perante a emissão de aviso meteorológico laranja ou vermelho, ou no âmbito de um aviso de ação. As mensagens são enviadas com o remetente SMPC Moura e não têm qualquer custo para o utilizador. As freguesias de Corte do Pinto, União de Freguesias de São Miguel do Pinheiro, São Pedro de Solis e São Sebastião dos Carros, Espírito Santo e Santana de Cambas, são as quatro freguesias no Conselho de Mértola, onde já está operacional o projeto Multibanco, mais perto. Segundo revelou à Luz, a fonte da CIBS, a nível nacional são no total 8 freguesias, com a meta de chegar às 30 até ao final do ano. O Multibanco Mais Perto, também conhecido como Multibanco Social, lançado em julho pelo Ministério da Economia e da Coesão Territorial, em parceria com o Banco de Portugal, a CIBS e a Associação Nacional de Freguesias, pretende levar serviços bancários essenciais às populações que não dispõem de um ponto de atendimento bancário próximo. A iniciativa utiliza terminais de pagamento automático digitais que permitem realizar cerca de 90% das operações habitualmente disponíveis numa caixa multibanco, incluindo levantamentos de numerário, pagamentos de serviços, carregamentos de telemóveis e consultas de saldo e movimentos. A CIBS adiantou que estão ainda em fase final várias implementações no distrito de Castelo Branco, mantendo o objetivo de alcançar 30 freguesias abrangidas até final do ano. Nas localidades onde o projeto já está disponível, os levantamentos representam 73% das transações realizadas, enquanto 14% correspondem a pagamentos de serviços e 11% a consultas de saldos e movimentos, de acordo com os dados da CIBS. O peso dos levantamentos evidencia uma das principais necessidades a que o projeto pretende responder: assegurar o acesso a numerário em localidades onde a população deixou de ter uma caixa automática ou outro ponto de atendimento bancário nas proximidades. Segundo a tutela, a motivação para o lançamento deste serviço surge do relatório do Banco de Portugal, avaliação da cobertura da rede de caixas automáticas e balcões de instituições de crédito de 2022, que identificou 1.276 freguesias que não têm serviços bancários a menos de 5, 10 ou 15 quilómetros. O Governo indicou no lançamento do projeto que a falta de acesso abrangia mais de 700 mil pessoas. O Conselho de Barrancos viu reforçada a sua capacidade de prevenção de incêndios rurais e de gestão ativa do território. Segundo anunciou a Câmara Municipal de Barrancos, o município recebeu uma nova viatura destinada à equipa de sapadores florestais, que permitirá melhorar as condições de mobilidade, segurança e eficácia dos operacionais no terreno. Este novo meio, segundo aponta a Câmara de Barrancos, vem apoiar o trabalho desenvolvido ao longo de todo o ano na limpeza da vegetação e matos, manutenção das faixas de gestão de combustível e na conservação e manutenção de caminhos rurais. A entrega oficial decorreu no passado dia 1, na Guarda, no âmbito de uma iniciativa do Governo que contemplou a entrega de 37 novos equipamentos, entre tratores florestais e viaturas destinadas às equipas de sapadores florestais de várias regiões do país. Com este novo meio, o município raiano continua a investir na prevenção, proteção e valorização do território e do seu património natural. A Rede de Museus do Baixo Alentejo promove no próximo dia 12 de outubro, no Cineteatro Caridade, em Moura, o seu 8º encontro com o tema Gestão de Riscos em Museus, entre a salvaguarda, a gestão e o planeamento. Num contexto em que a preservação do património cultural exige uma abordagem cada vez mais integrada e preventiva, o encontro pretende constituir-se como um espaço de reflexão, partilha de experiências e debate em torno dos desafios que se colocam às instituições museológicas na identificação, prevenção e gestão dos diferentes riscos que podem comprometer as suas coleções, edifícios, equipas e públicos. Ao reunir profissionais e especialistas do setor, esta iniciativa procura promover o conhecimento e a cooperação entre instituições, valorizando a definição das estratégias de planeamento e de salvaguarda que contribuam para uma gestão mais consciente, preparada e sustentável. A Câmara Municipal de Castro Verde promoveu trabalhos de pintura e conservação nos edifícios da Biblioteca Municipal Manuel da Fonseca e no Fórum Municipal. A intervenção, segundo anunciou a autarquia, decorreu no âmbito de uma empreitada de manutenção e conservação de edifícios públicos municipais. Os trabalhos tiveram como objetivo assegurar a manutenção e conservação dos equipamentos municipais, contribuindo para a sua valorização e para a melhoria das condições de utilização e apresentação dos espaços. Na Biblioteca Municipal Manuel da Fonseca, os trabalhos representam um investimento de 43.410 euros, enquanto no Fórum Municipal o investimento ascende aos 32.758 euros. No total, a Câmara Municipal investiu 76.168 euros na intervenção destes equipamentos. Uma ação que, segundo a Câmara de Castro Verde, integra a estratégia de manutenção municipal e valorização do património público, assegurando a preservação e conservação dos edifícios municipais e a qualidade dos espaços disponibilizados a toda a população. Final desta edição informativa, com a previsão do estado do tempo para hoje. Nesta quinta-feira, o Instituto Português do Mar e da Atmosfera prevê céu pouco nublado ao limpo, aumentando temporariamente a nubosidade na região sul durante a tarde, com vento fraco a moderado do quadrante norte, pequena descida da temperatura mínima e uma pequena subida da temperatura máxima. Máximas essas que poderão chegar aos 28 graus em Beja e Évora, 24 em Porto Alegre, 26 em Sines.
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0: o sentido das palavras, um olhar mais positivo sobre a vida. Existe uma fase, quando o homem começa naturalmente a envelhecer, em que o declínio físico se torna evidente. E o que é possível e desejável fazer quando isso acontece? Do ponto de vista prático, primeiro, passa por aceitar essas limitações. Em seguida, adaptar a nova condição física às tarefas do dia-a-dia. Por exemplo, se já não consegue fazer o seu desporto favorito, talvez possa caminhar. Mas se já nem consegue caminhar, por que não sentar-se meia hora por dia junto à janela e cultivar as suas memórias de quando era mais jovem? De quando corria? De quando andava? Recordar as memórias do passado de uma forma positiva, sem lamentações e saudosismos exagerados, pode ser bom para a saúde mental. São nas lembranças do passado e dos momentos vividos que conseguimos ver todo o nosso crescimento pessoal e conseguimos filtrar o que realmente valeu a pena na nossa vida. Pense nisto e seja feliz.
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3: 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São 2 horas. 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
6: 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São 3 horas.

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0: Boa tarde, seja bem-vindo a esta síntese informativa das 15 horas. Deixamos no ar os títulos que vão marcando a jornada informativa esta quinta-feira, 8 de outubro. O PS exige ampliação e a requalificação do Hospital de Beja no Orçamento do Estado para 2027. O Governo nomeia a Comissão Administrativa para a Junta de Freguesia de Ferreira do Alentejo até às novas eleições intercalares. ANA vai investir 3 milhões de euros no aeroporto de Beja. A abertura da talha acontece a 11 de novembro no Centro Interpretativo do Vinho de Talha, em Vila de Frades. O Multibanco Social chega ao Conselho de Mértola. O município de Moura reforça sistema de avisos à população. Barrancos com nova viatura para os sapadores florestais. Moura vai acolher encontro da rede de museus do Baixo Alentejo. Biblioteca e Fórum Municipal de Castro Verde, alvo de conservação. Títulos que iremos desenvolver mais logo no bloco informativo das 17.
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5: Boa tarde, vamos dar início ao programa de hoje, a sua música. Hoje é quinta-feira, dia 8 de outubro do ano de 2026. Eu, Maria José, vou ficar consigo ao longo destas duas horas e aguardamos a sua participação.
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5: Vamos passar agora sim à primeira participação de hoje. Muito boa tarde.
6: Olá, Maria Zé, boa tarde, como está? Tudo bem? Cá estamos.
5: Boa tarde. Dona Joana Fragoso, da Vidigueira.
6: Vidigueira.
5: Vamos dizer a frase, Dona Joana?
6: Vamos. 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A dicatória, hoje é especial. Vou te dizer, a música, bom boca, de amor de mãe, que é a dicaria da música.
5: A dedicatória.
6: A dedicatória, hoje é especial. Vou dedicar os parabéns pelo seu aniversário ao meu filho Nelson. Filho, desejo que passe um dia muito feliz junto da tua menina Olívia, já teve uma menina este ano, e Vanessa, que é a mulher, e muita saúde. A mãe e o pai desejam-te muita saúde e sorte pela tua vida fora. Muitos beijinhos, filho, um dia muito feliz.
5: Um beijinho, Nelson, muitas felicidades para ele, que comemore muitos com a saúde, junto da esposa.
6: Obrigada.
5: E da menina. E da tudo menina. Bom para si, Dona Joana. Um
6: Obrigada,
5: beijinho
6: Maria,
5: para os pais.
6: Igualmente. Um beijinho também para si e para todos.
5: Obrigado. Obrigado.

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0: Vamos passar à próxima participação. Muito boa tarde.
1: Olá, Maria Zé, boa tarde.
0: Boa tarde, Manuela Martins, da Vidigueira. Cá sim. Estamos, Manuela.
1: Cá estamos, mais um dia.
0: Mais um dia, senhor. Vamos dizer a frase.
1: A nova técnica, azulejos e pavimentos, preço direto de fábrica em São Rosal, lá à fronteira. A música é o José Malhô em Cada de Cigana. E a dedicatória é para ti, para mim, para o meu marido. Meu marido, Dona Donzelica, Dona Isabel Pica, Dona Ana Reis, Paulo Pereira, Bia da Vera Cruz, para o Sr. Francisco Sapateiro e esposa, Pai João e para o marido, para todos os amigos, ouvintes e participantes. E hoje em especial também é para dedicar ao Nelson, filho da Joana Fragoso, que completa hoje mais um aniversário. Desejo-lhes parabéns e que tenha muita saúde junto de toda a família. E um beijinho para ti.
0: Obrigada. Um beijinho, Manuela. Até amanhã.
1: Adeus. Obrigado. Até amanhã. Obrigado.

0: Passamos à próxima participação. Muito boa tarde.
1: Boa tarde, como está?
0: Olá, boa tarde, Dona Adelina. Está a ligar-nos de onde, Dona Adelina?
1: Val Vargo.
0: Val Vargo, vamos dizer a frase, Dona Adelina. Nova técnica.
1: Nova técnica.
0: Grande variedade de pavimentos e azulejos.
1: Grande variedade de pavimentos e azulejos em lugar lá à fronteira.
0: E a música que vamos ouvir?
1: Qualquer uma delas.
0: Das Papelonas.
1: Ah, do Galo de Brila. É o que fica a dizer.
0: A dedicatória.
1: Bom, é para você e para a sua família. É para o Francisco e para os irmãos e para a cunhada e para o cunhado. O meu primo Zé Malveiro. E é para o Francisco Capacete. E é para os meus amigos e amigas que fomos ontem a Zumarinhos.
0: Tudo bom.
1: E para o Bruno. E para o Nuno e para todas as pessoas que foram com a gente.
0: Tudo bom, Dona Adelina.
1: E um beijinho para você e para todos.
0: Obrigada. Também ir para casa. Obrigada. Até amanhã.

0: Acabamos de escutar as papoilas do Enxué. Passamos ao próximo pedido. Muito boa tarde.
1: Muito boa tarde, Dona Maria José, fala na Reis de Moura.
0: Boa tarde, Dona Ana. Vamos dizer a frase.
1: Essa nova peça, Velejo e Pavimentos Diretos de Fábrica, no Rosal de La Fronteira.
0: Muito bem, a música que vamos ouvir?
1: Vamos ouvir o Júlio Iglesias por ela.
0: E a dedicatória?
1: Para vocês aí, um beijinho grande para todos, um beijinho para a Leonor, um beijinho para a sua mãe. E para a Lica, para a Madalena, sim, para a Dona Manuela Martins e o marido, e para todas as pessoas que gostam da Rádio Vidigueira, um beijinho a todos, para eles todos.
0: Obrigada.
1: E até amanhã, se Deus quiser.
0: Obrigada, um beijinho. Até amanhã, obrigado.

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0: Vamos passar à próxima participação de hoje. Muito boa tarde.
1: Boa tarde, Maria José, está boa.
0: Olá, boa tarde. Dona Donzelica de Moura.
1: De Moura, sim.
0: Cá estamos, mais um dia.
1: Cá estamos, mais um diazinho.
0: Bem bom, vamos dizer a frase.
1: Nova técnica, grande variedade de pavimentos e azulejos em Rosal de La Fronteira. E a música gostava de ouvir hoje, Neninho Vaz Maia, com o filho, Eu Gosto de Ti.
0: A dedicatória.
1: E a dedicatória é especial para si, para o programa no estúdio, os colegas da rádio, à família com tudo bom, ao nosso patrocinador, Manuela Martins, Sr. Álvaro, Joana Fragoso, um beijinho para ela e os parabéns ao filho que completa mais um aninho, muitas felicidades para todos, Margarida Tias, os meus filhos, as minhas noras e o meu netinho, para todas as amigas, participantes e ouvintes também, à nossa amiga Patrícia, à minha amiga Cidália, que não tenho pedido para ela, Francisco Sapateiro, Sr. José Machado, para todos que estão nesta hora na Rádio Vidigueira, muitos não pedem, mas também ouvem, que é a nossa rádio, a grande rádio, que todos juntos estamos todos juntos.
0: Obrigada, um beijinho.
1: A Isabel Pica, não posso esquecer dela também.
0: Obrigada, um beijinho para a Dona Isabel.
1: São muitas, obrigado.
0: Tudo bom, até amanhã. Um beijinho, obrigado.

0: Vamos passar à próxima participação. Muito boa tarde.
1: Boa tarde, Maria José. Maria de Churra Gagelos da De Pinto.
0: Olá, Maria de Jesus. Vamos dizer a frase.
1: Nova técnica, grande variedade de azulejos e pavimentos em Rosaldo de La Fronteira.
0: Muito bem, e a música que vamos ouvir?
1: Rancho Coral de Pinto com a capela já está feita.
0: A dedicatória?
1: A dedicatória hoje é um exclusivo para o meu cunhado, o Sr. Manuel Ragageles, que fez anos, mas já foi na segunda-feira, mas é assim, Timanel. As melhores cunhadas são aquelas que dão os anos fora do prazo. É preciso ponto muitos, com a saudinha da boa.
0: Sim.
1: E para a frente é o caminho.
0: Tudo bom, uma muitas boa felicidades. Tarde. Felicidades também da nossa parte.
1: Uma boa tarde para todos e até amanhã.
0: Obrigada, um beijinho, Maria de Jesus. Até amanhã, obrigada.

0: passamos à próxima participação. Muito boa tarde.
1: Muito boa tarde, fala João Arragajosa de Pinto.
0: Boa tarde, Sr. João. Vamos dizer a frase?
1: A nova técnica, grande variedade de azulejos e pavimentos em Rosal de la Fronteira.
0: Muito bem, e a música que vamos ouvir?
1: Agora vamos ficar com os Adiafa, com as meninas da Ribeira do Sado.
0: E a dedicatória?
1: A dedicatória, como sempre, para mulheres, filhos e netos, e hoje em especial para o meu irmão mais novo, que fez 28 anos. Um abraço grande, mano. E quantos mais uns 28? 28 anos, mas ao contrário, que ele é o mais velho da família. Tudo bom, mano, e para todos os ouvintes e participantes, e até amanhã, se for possível.
0: Obrigada. Tudo bom, felicidades para o irmão. Tudo bom, Sr. João. Boa tarde.
1: Obrigado.

Aguardamos a sua participação, 14 minutos apenas para as 16. Ainda está a tempo de ligar e participar. Está livre neste momento, vamos aproveitar.

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2: Passamos ao próximo pedido. Muito boa tarde.
3: Boa tarde.
2: Boa tarde. Estou a falar com...
3: o José Horta de Santa Amador.
2: Senhor José de Santa Amador, vamos dizer a frase...
3: Lá, Martinha.
2: Vamos lá, nova técnica.
3: Nova técnica.
2: Grande variedade de pavimentos e azulejos.
3: Grande variedade de pavimentos e azulejos é Rosal da Fronteira.
2: Isso mesmo. E a música que vamos ouvir?
3: Vamos ouvir aí a Vaca Brava.
2: E a dedicatória?
3: A dedicatória hoje é só para a gente, para a Divideira, e para o meu parente Luciano Horta, em Cabeça Gorda, e para quem gostar de ouvir.
2: Obrigada pela participação. Até amanhã, Sr. José.
3: Até amanhã.
2: Até amanhã.

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0: Vamos passar à próxima participação. Muito
1: boa tarde.
2: Boa tarde.
1: Olá, boa tarde. Estou a falar com
2: Maria Bárbara.
1: Maria Bárbara, que está a ligar-nos da Vidigueira, certo?
2: Estou na Vidigueira, estou.
1: Muito bem. Já tínhamos saudades suas. Está tudo bem por aí?
2: Sim.
1: Dentro dos possíveis, dentro dos possíveis, sim. Vamos dizer a frase.
2: Uma ajudinha, Maria.
1: Nova técnica.
2: Nova técnica.
1: Grande variedade de pavimentos.
2: Pavimentos de azulejos no Rosado da Fronteira.
1: Isso mesmo, e a música que vamos ouvir?
2: Marco Paulo e Nossa Senhora.
1: A dedicatória.
2: Para Meizinho Joaquim Rocha, Deus, Nossa Senhora, ele deu as melhores. Que ele continue. Continue melhor. Para todos os doentes.
1: Obrigado.
2: Nossa Senhora cuida todos os doentes, é quem queira bem a gente.
1: Obrigado.
2: Beijo, bom trabalho.
1: Beijo aqui as melhoras, tudo bom para ele.
2: Um beijinho.
1: Obrigado, Maria Bárbara. Um beijinho, boa tarde.

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0: 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São 4 horas. 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
5: Boa tarde, vamos dar início à segunda hora de hoje da sua música. Vamos aguardar a sua participação até às 17. Alguém em linha, que já está em linha, vamos dar início e vamos atender a próxima participação. Muito boa tarde.
6: Boa tarde, Dona Maria José, como está?
5: Olá, boa tarde, Dona
6: Joana.
5: Dona Joana. Sim, Vera Cruz, vamos dizer a frase.
6: Com certeza, pavimentos e azulejos, preço de metros de fábrica, qualidade abaixo, preço em razão na fronteira.
5: A música que vamos ouvir?
6: A música vamos ouvir os alentejanos.
5: A dedicatória?
6: Dedicatória para a minha amiga Marivaro, Maria Inácia, para a Ana Foflor, para a minha filha, para os meus netos, primos e primas, para o Lás Vilava, Vidigueira, Portel, assim como todos os lares, assim, bombeiros Vidigueira e Portel, todos os bombeiros, para a Dona Maria José, para a Dona Maria Dás, para a Dona Ivoba, todos os ouvintes e participantes da Rádio Vidigueira.
5: Obrigada, Dona Joana. Um beijinho para si e até amanhã.
6: Até amanhã.
5: Até amanhã.

0: 8 minutos, passam neste momento das 16. Vamos passar ao próximo pedido. Muito boa tarde.
1: Boa tarde, Dona Margarida Pia.
0: Boa tarde, Dona Margarida. Vamos dizer a frase.
1: A nova técnica, as ruas e pavimentos ao rural da fronteira.
0: E a música que vamos ouvir?
1: São português e migrante.
0: E a dedicatória?
1: Para a Dona Donçolica, Bárbara Minga e Francisca Caldeira, Maria Mena, Zumbira, Dona Paula Vila, para a Bonaria. E para o meu filho, para a minha filha, para as minhas netas, para o meu neto, para o meu marido, para o meu género, e para você e para a sua Lunura.
0: Obrigada.
1: E até amanhã.
0: Obrigada, um beijinho para si, Dona Margarida. Até amanhã.

0: Vamos passar ao próximo pedido. Muito boa tarde.
1: Boa tarde.
0: Olá, boa tarde. Estou a falar com o senhor
1: José Bravo da Mina Dourada.
0: Cá estamos, senhor José. Mais um dia, vamos Olá. Dizer a frase.
1: França nova técnica, de grande variedade de relés e pavimentos, qualidade abaixo, preço em Rosal da Fronteira. Acho
0: muito
1: que assim é que é mesmo certinha, não é?
0: Sim, e a música e a dedicatória.
1: Ora, a música é Roberto Carlos. Agora não me lembro a palavra, mas pronto, você sabe qual é.
0: Lady Laura, a dedicatória.
1: Lady Laura, é. Para a minha mulher e para vocês, família, amigos e para quem gostar de ouvir.
0: Obrigada pela participação e até amanhã. Boa tarde, obrigado.
1: Até amanhã.

0: Acabamos de escutar Roberto Carlos com Lady Laura. Aguardamos a sua escolha e a sua dedicatória.
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0: Vamos passar à próxima participação. Muito boa tarde.
1: Boa tarde, Maria.
0: Olá.
1: Bárbara, Dias.
0: Olá, boa tarde, Ana Bárbara. Vamos dizer a frase?
1: França nova técnica, grande variedade de sabores e pavimentos, para o volto à fronteira.
0: E a música que vamos ouvir?
1: Quero ouvir o Jorge Ferreira, a portuguesa mais e mais.
0: E a dedicatória?
1: A dedicatória é para a primeira marido e filho e todos os ouvintes, participantes e só ouvintes. E vamos lá participar, que a rádio é toda nossa, é da equipe do Alentejo, e é a nossa companhia. E é
0: quem
1: levanta o astral quando estamos mais embaixo.
0: Obrigada.
1: Saúde para todos e planos à participação.
0: Obrigada.
1: Que é para, diferente de ser a música de fundo, que nem ser as dedicatórias e as músicas que gostamos para, toda, para todos.
0: Obrigada, tudo bom, Bárbara. Um beijinho.
1: Para todos,
0: um beijinho para todos.
1: Igualmente,
0: boa tarde.
1: Igualmente. Beijinho.

0: A portuguesa é mais linda, este tema bem bonito, bem animado de Jorge Ferreira. Aguardamos a sua participação. O telefone está livre neste momento. Se tem dificuldades em ligar, é o momento certo. Vamos lá deixar a sua escolha e a sua dedicatória, se o entender.
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0: Vamos passar agora sim ao próximo pedido. Muito boa tarde. Boa tarde.
1: Boa tarde, Dona Maria José, como está?
0: Olá, boa tarde. Estou a falar com o Pedro Rebocho.
1: De Serpa. Exatamente.
0: De Serpa. Pedro, vamos dizer a frase.
1: Para a nova técnica, grande variedade de azulejos e pavimentos, qualidade de baixo preço e Rosado La Fronteira.
0: E a música que vamos ouvir?
1: Vamos ouvir o Kim Barreiros com o Sarapanda.
0: E a dedicatória?
1: A dedicatória, como sempre, para si, para todos os ouvintes e participantes da Rádio Vidigueira, com a continuação do bom dia e estamos para o fim de semana.
0: Obrigada. Até amanhã. Até amanhã, Pedro. Obrigado e bom trabalho.

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2: 23 minutos apenas para as 17. Estamos a entrar na última meia hora de hoje da sua música. Vamos lá animar esta tarde. Ligue, peça a música da sua preferência. Basta ligar e ouvir. Não é necessário deixar dedicatória. Se não o entender, pode fazer a si mesmo. Vamos aguardar a sua participação e a sua escolha. Até já.
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0: Vamos passar à próxima participação. Muito boa tarde.
1: Boa
0: tarde. Boa tarde, senhor.
1: João Gabriel da Trindade.
0: Senhor João da Trindade. Vamos dizer a frase, senhor João.
1: Nova técnica, o grande variedade de azulejos e pavimentos é realizado na fronteira.
0: E a música que vamos ouvir?
1: O passarinho.
0: Eu ouvi o passarinho e a dedicatória.
1: Sim. Para si, para a sua família, para a minha família, para o meu companheiro,
0: uhum.
1: A todos os pastores que têm na escuta e para outras pessoas que também estão na escuta e que têm estado a participar.
0: Obrigada. E aqueles que estão a ouvir, que participem.
1: Tenha vergonha. E aqueles que têm a vergonha de participar.
0: Obrigada, Sr. João.
1: Bom trabalho.
0: Bom trabalho. Até amanhã.
1: Sou um que fez caso do que eu disse.
0: Um dia os outros vão fazer também.
1: É isso mesmo.
0: Vão seguir o seu conselho. Obrigada.

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2: Minutos apenas para as 17. Venha daí com a sua participação e a sua escolha.

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1: A sua música, estamos mesmo a chegar ao final desta edição de hoje da sua música. Aguardamos a sua participação através do 284-437-001. Vamos lá finalizar o programa de hoje.
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1: Vamos finalizar o programa de hoje, a edição de hoje da sua música, hoje, quinta-feira, 8 de outubro. Vamos finalizar este programa e vamos escutar a voz de Buba Espinho ao teu ouvido. Votos de uma ótima tarde. Vamos para a informação às 17 e estamos de volta amanhã.

0: 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São 5 horas. 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

0: querer.
1: O sentido das palavras, um olhar mais positivo sobre a vida. Existe uma fase, quando o homem começa naturalmente a envelhecer, em que o declínio físico se torna evidente. E o que é possível e desejável fazer quando isso acontece? Do ponto de vista prático, primeiro, passa por aceitar essas limitações. Em seguida, adaptar a nova condição física às tarefas do dia-a-dia. Por exemplo, se já não consegue fazer o seu desporto favorito, talvez possa caminhar. Mas se já nem consegue caminhar, por que não sentar-se meia hora por dia junto à janela e cultivar as suas memórias de quando era mais jovem? De quando corria? De quando andava? Recordar as memórias do passado de uma forma positiva, sem lamentações e saudosismos exagerados, pode ser bom para a saúde mental. São nas lembranças do passado e dos momentos vividos que conseguimos ver todo o nosso crescimento pessoal e conseguimos filtrar o que realmente valeu a pena na nossa vida. Pense nisto e seja feliz.
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4: 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São 6 horas. 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
4: 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São 7 horas. 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

0: 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São 8 horas. 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
4: 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São 9 horas. 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

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São 10 horas. 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

0: Boa noite.
1: A Federação do PS do Baixo Alentejo exige que a obra de ampliação e requalificação do Hospital de Beja conste do Orçamento do Estado para 2027, que é apresentado esta tarde. Segundo o PS Baixo Alentejo, em comunicado, a ampliação e requalificação do Hospital José Joaquim Fernandes foi decidida pelo Governo do PS em dezembro de 2023 e dotada no Orçamento do Estado para 2025, com um investimento estimado de 118 milhões de euros. Em agosto de 2024, a USBA apontava o início das obras para o segundo semestre de 2026. Os socialistas do Baixo Alentejo referem que, dois anos depois, a obra não avançou e o concurso para projeto de arquitetura não foi lançado. A ministra da Saúde prometeu o concurso para o início deste ano. As peças estão aprovadas pela USBA desde abril. Segundo a Federação Socialista, em junho, questionado no Parlamento pelo deputado Pedro do Carmo, o governo não soube dizer quando transferiria a verba, limitando-se a dizer que procurava fonte de financiamento. Estamos em outubro e o concurso continua por lançar. Nos próximos dias, ou melhor, hoje, o governo apresenta o Orçamento do Estado para 2027 e os socialistas exigem que a ampliação do Hospital de Beja tem de lá constar com a verba inscrita e programação até à conclusão da obra. O PS exige ainda que o governo diga quando lançou o concurso, que financiamento está assegurado e qual o calendário para que a obra avance em 2027, como prometido. As explicações são do presidente da Federação do Baixo Alentejo do PS, Marcelo Guerreiro, que à Rádio Vidigueira diz já ter passado demasiado tempo, estando na hora de passar à ação.
2: O anterior governo do Partido Socialista iniciou este processo de ampliação do Hospital de Beja. E desde 2024, depois de o atual governo ter tomado posse, apesar de ter feito um conjunto grande, por várias vezes, de anúncios respeitante à ampliação do Hospital de Beja, nada materializou. Desde 2024 que não há avanços no processo. Este governo governa há dois anos e ainda nem o concurso para o projeto de arquitetura foi lançado, quando em 2024 anunciava que no início do ano 2026 estaríamos com as obras em curso. Por isso, aquilo que nós exigimos é que deixemos os anúncios e passemos verdadeiramente à ação. Nesta fase é necessário contemplar a ampliação do hospital em sede de Orçamento de Estado e é necessário que, de uma vez por todas, se dê avanços efetivos e, nomeadamente, seja lançado o projeto de arquitetura para o processo poder ter materialização e poder ter avanços concretos. Mas e há tempo para quem fez tantos anúncios, para quem utilizou este investimento tão necessário para os baixo-alentejanos como propaganda política, está na hora de passar à ação e por isso aquilo que nós queremos é que se materialize, é que se dê passos efetivos, que seja lançado o concurso para o projeto de arquitetura para podermos fazer o caminho. Sabemos que ainda vai demorar muito tempo, mas com uma inércia tão grande, com dois anos para lançar o concurso para o projeto ainda, não estamos ainda a falar de lançar

0: lançar o concurso para empreitada. Estamos a falar ainda de nem termos nesta fase a projeto para poder pensar em lançar a empreitada.
1: O Governo nomeou ontem uma comissão administrativa para gerir a Assembleia de Freguesia de Ferreira do Alentejo até às próximas eleições intercalares, 5 meses após a Presidente ter renunciado ao mandato. A decisão consta de um despacho assinado pelo Secretário de Estado da Administração Interna, Telmo Correia, publicado ontem em Diário da República e consultado pela Agência Lusa. O documento refere que, considerando a necessidade de realização de eleições intercalares para a Assembleia de Freguesia de Ferreira do Alentejo, torna-se importante para a concretização das mesmas a nomeação de uma comissão administrativa. Esta comissão tem por base os resultados do escrutínio provisório da última eleição, integrando 3 elementos das listas mais votadas. Desta forma, o órgão gestor será composto por Sandra Albino, da CDU, e presidenta demissionária da Junta de Freguesia, Maria Góis, também da CDU, e Albano Fialho, do Partido Socialista. De acordo com a Comissão Nacional de Eleições, as eleições devem realizar-se no prazo máximo de 60 dias após o conhecimento da dissolução do órgão por despacho do membro do Governo que tiver a seu cargo a tutela das autarquias locais. A decisão de avançar para novas eleições na Junta de Freguesia de Ferreira do Alentejo surge na sequência da renúncia de Sandra Albino em maio deste ano. Na altura, além da Presidente da Junta, também renunciaram os restantes membros da CDU na Assembleia de Freguesia eleitos nas autárquicas realizadas em outubro do ano passado, alegando instabilidade política. Os eleitos do PS, aliados ao único eleito do Chega, optaram por bloquear sistematicamente todas as propostas apresentadas, inviabilizando qualquer solução governativa, referiu Sandra Albino numa carta aberta à população divulgada a quando da renúncia, em maio. Na altura, em comunicado, a Comissão Conselhia de Ferreira do Alentejo do PS recordou que desde novembro de 2025 defendia a realização de eleições intercalares para a freguesia como solução para o impasse teimosamente causado pela CDU. Segundo os socialistas, a Presidente eleita dominou política e partidariamente a Junta e impediu à Assembleia de Freguesia de aprovar um elenco do Executivo viável. Para as eleições intercalares nesta Junta de Freguesia alentejana, já foi anunciado que a enfermeira Sandra Albino vai ser novamente a candidata da CDU, avançando o PS com o engenheiro informático João Pedro Alexandre, que substitui o anterior cabeça de lista Albano Fialho. O Chega ainda não indicou oficialmente quem será o candidato do partido. A Câmara Municipal de Vidigueira, em parceria com a ADEGA Cooperativa de Vidigueira Cubial Vito, realizou no dia 11 de novembro, pelas 18 horas, no Centro Interpretativo do Vintar, em Vila de Frades, a abertura da talha. Segundo a Câmara de Vidigueira, a iniciativa, em homenagem ao Baixo Alentejo Cidade Europeia do Vinho, assume particular importância enquanto momento de valorização e celebração de uma tradição ancestral que integra a identidade cultural e vitivinícola do concelho de Vidigueira. De acordo com a autarquia vidigueirense, a abertura de talha constitui-se uma oportunidade para preservar e divulgar o saber-fazer associado ao vinho de talha, reforçar a ligação entre o território, comunidade e produção vitivinícola e afirmar o Baixo Alentejo como região de excelência na produção de vinhos e na salvaguarda deste património. A Aeroportos de Portugal vai investir 3 milhões de euros no aeroporto de Beja até 2028. O valor integra o pacote financeiro de 687 milhões de euros destinado à modernização dos 10 aeroportos nacionais geridos pela empresa ao longo de um triênio. A estratégia desenhada prevê um crescimento anual sustentado nas aplicações de capital, arrancando com 165 milhões de euros no primeiro ano, progredindo para 215 milhões no ano seguinte e culminando com 307 milhões no último ano deste ciclo. A verba mais significativa está reservada para o aeroporto de Lisboa, que vai receber 388 milhões de euros, seguido dos aeroportos do Porto, com 80 milhões, e dos Açores, com 78. Os aeroportos de Faro e da Madeira vão contar com 63 e 57 milhões de euros, respectivamente. O município de Moura reforçou o seu sistema de comunicação de emergência à população através da disponibilização de um serviço de SMS exclusivamente dedicado à Proteção Civil Municipal. Segundo anunciou a Câmara de Moura, o serviço integra o conjunto de canais de aviso à população utilizados pelo município perante situações de iminência ou ocorrência de acidente grave ou catástrofe, permitindo divulgar informação sobre o evento e as medidas a adotar. Os avisos de proteção civil podem assumir um caráter preventivo quando se pretende informar a população sobre o aumento de determinado risco ou de ação quando é necessária a adoção de medidas concretas perante uma ocorrência. O município dispõe atualmente de vários canais para a divulgação destes avisos. O serviço de SMS constitui um procedimento de utilização excepcional destinado a situações em que seja necessário assegurar um maior impacto e alcance da mensagem. A sua utilização ocorre de acordo com critérios definidos pelo município de Moura, nomeadamente por decisão do Centro de Coordenação Operacional Municipal, perante a emissão de aviso meteorológico laranja ou vermelho, ou no âmbito de um aviso de ação. As mensagens são enviadas com o remetente SMPC Moura e não têm qualquer custo para o utilizador. As freguesias de Corte do Pinto, União de Freguesias de São Miguel do Pinheiro, São Pedro de Solis e São Sebastião dos Carros, Espírito Santo e Santana de Cambas, são as quatro freguesias no Conselho de Mértola, onde já está operacional o projeto Multibanco, mais perto. Segundo revelou à Luz, a fonte da CIBS, a nível nacional são no total 8 freguesias, com a meta de chegar às 30 até ao final do ano. O Multibanco Mais Perto, também conhecido como Multibanco Social, lançado em julho pelo Ministério da Economia e da Coesão Territorial, em parceria com o Banco de Portugal, a CIBS e a Associação Nacional de Freguesias, pretende levar serviços bancários essenciais às populações que não dispõem de um ponto de atendimento bancário próximo. A iniciativa utiliza terminais de pagamento automático digitais que permitem realizar cerca de 90% das operações habitualmente disponíveis numa caixa multibanco, incluindo levantamentos de numerário, pagamentos de serviços, carregamentos de telemóveis e consultas de saldo e movimentos. A CIBS adiantou que estão ainda em fase final várias implementações no distrito de Castelo Branco, mantendo o objetivo de alcançar 30 freguesias abrangidas até final do ano. Nas localidades onde o projeto já está disponível, os levantamentos representam 73% das transações realizadas, enquanto 14% correspondem a pagamentos de serviços e 11% a consultas de saldos e movimentos, de acordo com os dados da CIBS. O peso dos levantamentos evidencia uma das principais necessidades a que o projeto pretende responder: assegurar o acesso a numerário em localidades onde a população deixou de ter uma caixa automática ou outro ponto de atendimento bancário nas proximidades. Segundo a tutela, a motivação para o lançamento deste serviço surge do relatório do Banco de Portugal, avaliação da cobertura da rede de caixas automáticas e balcões de instituições de crédito de 2022, que identificou 1.276 freguesias que não têm serviços bancários a menos de 5, 10 ou 15 quilómetros. O Governo indicou no lançamento do projeto que a falta de acesso abrangia mais de 700 mil pessoas. O Conselho de Barrancos viu reforçada a sua capacidade de prevenção de incêndios rurais e de gestão ativa do território. Segundo anunciou a Câmara Municipal de Barrancos, o município recebeu uma nova viatura destinada à equipa de sapadores florestais, que permitirá melhorar as condições de mobilidade, segurança e eficácia dos operacionais no terreno. Este novo meio, segundo aponta a Câmara de Barrancos, vai apoiar o trabalho desenvolvido ao longo de todo o ano na limpeza da vegetação e matos, manutenção das faixas de gestão de combustível e na conservação e manutenção de caminhos rurais. A entrega oficial decorreu no passado dia 1, na Guarda, no âmbito de uma iniciativa do Governo que contemplou a entrega de 37 novos equipamentos, entre tratores florestais e viaturas destinadas às equipas de sapadores florestais de várias regiões do país. Com este novo meio, o município raiano continua a investir na prevenção, proteção e valorização do território e do seu património natural. A Rede de Museus do Baixo Montes promove no próximo dia 12 de outubro, no Cine Teatro Caridade, em Moura, o seu 8º encontro com o tema Gestão de Riscos em Museus, entre a salvaguarda, a gestão e o planeamento. Num contexto em que a preservação do património cultural exige uma abordagem cada vez mais integrada e preventiva, o encontro pretende constituir-se como um espaço de reflexão, partilha de experiências e debate em torno dos desafios que se colocam às instituições museológicas na identificação, prevenção e gestão dos diferentes riscos que podem comprometer as suas coleções, edifícios, equipas e públicos. Ao reunir profissionais e especialistas do setor, esta iniciativa procura promover o conhecimento e a cooperação entre instituições, valorizando a definição das estratégias de planeamento e de salvaguarda que contribuam para uma gestão mais consciente, preparada e sustentável. A Câmara Municipal de Castro Verde promoveu trabalhos de pintura e conservação nos edifícios da Biblioteca Municipal Manuel da Fonseca e no Fórum Municipal. A intervenção, segundo anunciou a autarquia, decorreu no âmbito de uma empreitada de manutenção e conservação de edifícios públicos municipais. Os trabalhos tiveram como objetivo assegurar a manutenção e conservação dos equipamentos municipais, contribuindo para a sua valorização e para a melhoria das condições de utilização e apresentação dos espaços. Na Biblioteca Municipal Manuel da Fonseca, os trabalhos representam um investimento de 43.410 euros, enquanto no Fórum Municipal o investimento ascende aos 32.758 euros. No total, a Câmara Municipal investiu 76.168 euros na intervenção destes equipamentos. Uma ação que, segundo a Câmara de Castro Verde, integra esta manutenção municipal e valorização do património público, assegurando a preservação e conservação dos edifícios municipais e a qualidade dos espaços disponibilizados a toda a população. Ponto final neste bloco informativo com a previsão do estado do tempo. Para amanhã, sexta-feira, o Instituto Português do Mar e da Atmosfera prevê céu pouco nublado ou limpo, com o vento fraco a soprar moderado de leste-nordeste e por vezes forte nas terras altas do norte e centro. Até ao meio da manhã, uma pequena descida da temperatura no norte e centro do país. Temperaturas que poderão atingir máximas de 27 graus em Beja e Évora, 21 em Porto Alegre, 25 no litoral alentejano, em Sines. É tudo quanto à informação. Boa noite. 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